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0: Bom dia, são 2 horas.
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0: Bom dia, são 3 horas.
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Bom dia, são 4 horas. 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

0: Bom dia, são 5 horas.
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0: Bom dia, são 6 horas. 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
1: Bom dia, são 8 horas.
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2: Olá para todos, muito bom dia, sejam bem-vindos a mais uma edição de Manhãs Interativas na Rádio Elmo, segunda-feira, 18 de maio. Hoje contamos com o céu com períodos de muita nebulosidade, no entanto, para o sul não é bem o mesmo cenário, vai estar mais cinzento, o vento também vai diminuir, há uma pequena descida da temperatura máxima e em alguns locais do interior pode haver neblina ou nevoeiro matinal. No que diz respeito aos termómetros, às temperaturas, segundo o site do IPMA, hoje a cidade mais alta, capital de distrito, Guarda, conta com 6 graus de temperatura mínima e 17 graus de temperatura máxima, cidade Falcão, 7 graus de mínima, 21 de máxima. Olhando para a previsão a 10 dias, deixem-me dizer-vos que tanto as mínimas como as máximas vão subir e temos aqui dias em que temos temperaturas mínimas de 14 graus, máximas de 31. Portanto, a próxima semana não tem aqui grande previsão de precipitação, a não ser aqui para sexta-feira 22, mas temos que aguardar e verificar se efetivamente na próxima sexta-feira chove ou não chove. A meteorologia não é uma ciência exata ao momento e pode sofrer alterações, mas dizer-vos que calor, isso vamos ter. As temperaturas começam a subir de forma gradual a partir de amanhã. Esta semana convosco em programas Ana Varela, Sofia Venâncio é quem nos traz as notícias e é a quem eu passo a palavra e dou os bons dias, desejando uma boa semana de trabalho e de preferência com boas notícias. Sofia, muito bom dia.
3: Olá, muito bom dia, Ana, e a todos os nossos ouvintes. Uma boa semana, Ana, também para ti e já agora para os nossos ouvintes também, com muita animação e sempre na nossa companhia. Vamos então aos destaques deste primeiro bloco informativo. O 8º Grande Prémio Internacional de Ciclismo Beiras e Serra da Estrela começa no dia 22 de maio.

0: vai percorrer 550 km em 3 etapas. Vou falar-vos sobre o preço dos combustíveis. A gasolina sobe esta semana e o gasóleo desce ligeiramente. Quanto às temperaturas, as máximas vão subir a partir de quarta-feira e vão mesmo ultrapassar em alguns locais do Portugal continental os 30 graus.
1: Ora, estão conhecidos os destaques deste primeiro bloco informativo nos 99.1 da Rádio Elmo. Daqui a pouco, a Sofia conta-nos com mais pormenor todas as notícias. Para já, deixo-vos com os compromissos comerciais e convido-vos a permanecer sintonizados connosco desse lado.
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1: São 8 horas com 35 minutos. Notícias na Rádio Elmo, uma edição de Sofia Venâncio. Uma vez mais, bom dia.
0: Muito bom dia a todos. A Comunidade Intermunicipal da Região e Serra da Estrela promoveu sexta-feira, então, no Auditório da Cultura de Figueira de Castelo Rodrigo, a apresentação do Dispositivo Especial de Combate a Incêndios Rurais, numa sessão que contou com autarcas, agentes da Proteção Civil, forças de segurança, bombeiros e entidades com responsabilidade na prevenção, vigilância e combate aos incêndios rurais. O DECIR 2026 mobiliza um conjunto alargado de meios humanos, técnicos e operacionais, envolve corpos de bombeiros, Força Especial de Proteção Civil da Unidade de Emergência de Proteção e Socorro, também da GNR e equipas de gestão de fogos rurais do ICNF. Ao nível de corpos de bombeiros, o dispositivo prevê meios permanentes compostos por equipas de combate a incêndios rurais, equipas logísticas de apoio ao combate, equipas de apoio logístico a elementos do comando e equipas de reconhecimento e avaliação de situações, num dispositivo que nos períodos de maior empenhamento operacional ultrapassa os 800 operacionais. A Força Especial da Proteção Civil, que integra as equipas de combate a incêndios, brigadas de combate a incêndios, equipas de análise e uso de fogo, equipas de máquinas de rasto e núcleo de apoio à decisão operacional, assegurando a capacidade de intervenção especializada e apoio à coordenação operacional. A Unidade de Emergência de Proteção e Socorro da GNR assegura igualmente os meios especializados de ataque inicial, através de equipas helitransportadoras e equipas terrestres, reforçando a vigilância, a detecção e a primeira intervenção. O dispositivo conta ainda com equipas de sapadores florestais, brigadas de sapadores florestais, nomeadamente a Comunidade Intermunicipal da Região Ibeiras e Serra da Estrela, e

equipas do Corpo Nacional de Agentes Florestais e Meio de Gestão de Fogo Rural do ICNF e fundamentais da Ação de Prevenção Estrutural, Vigilância e Gestão do Território. Durante a sessão foi igualmente reforçada a importância da inovação tecnológica, de qualificação dos agentes no terreno, da articulação entre as entidades como fatores determinantes para aumentar a eficácia da resposta e a resiliência do território perante o risco de incêndio rural. A Cimbeiras e Serra da Estrela reafirma o compromisso com a segurança das populações, a cooperação intermunicipal e o reforço da capacidade de prevenção e resposta aos incêndios rurais em todo o território da região Beiras e Serra da Estrela. O 8º Grande Prémio Internacional de Ciclismo Beiras e Serra da Estrela percorre 550 km em 3 etapas, atravessando os 16 municípios que fazem parte da Associação de Municípios da Cova da Beira, numa prova que alia o desporto de alta competição à promoção turística, cultural e gastronómica das Beiras e Serra da Estrela. A primeira etapa realiza-se no dia 22 de maio, ligando Medo a Fornos de Algodres, numa distância de 192 km, com passagem por Trancoso, Castelo Rodrigo e Almeida. No dia seguinte, 23 de maio, o pelotão parte do Sabugal em direção ao Fundão, percorrendo 174 km, atravessando os concelhos de Belmonte e Penamacor. A derradeira etapa, marcada para o dia 24 de maio, liga Gouveia à Guarda, passando por Manteigas, Covilhã e Ceia. O percurso, aliás, vai incluir uma exigência de subida à Torre, na Serra da Estrela, um dos momentos mais emblemáticos e decisivos da competição. O evento conta com o apoio do Instituto Português do Desporto e da Juventude, dos municípios das Beiras e Serra da Estrela, da Federação Portuguesa de Ciclismo e da União Ciclista Internacional e também Turismo Centro de Portugal. A organização deixa um apelo à população para sair à rua nestes dias para apoiar os atletas ao longo do percurso, também contribuindo para o ambiente festivo e para o sucesso de uma das mais importantes provas de ciclismo realizadas na região. E vou falar-vos sobre outro tema que também é bastante pertinente para todos nós e tem, portanto, impacto no nosso dia-a-dia. A semana vai arrancar com novas alterações no que diz respeito ao preço dos combustíveis. As previsões apontam para uma subida significativa da gasolina e uma descida muito ligeira do gasóleo. O preço do gasóleo simples deverá descer 1 cêntimo esta semana, enquanto a gasolina 95 deve aumentar 3 cêntimos por litro. Já sabe que o preço pode variar consoante o local onde se encontra, também a marca dos combustíveis e o posto de gasolina a que, portanto, se deve dirigir. Mas, no fundo, estas previsões vão sentir-se por todo o Portugal, a gasolina a aumentar então 3 cêntimos e o gasóleo a descer apenas 1 cêntimo por litro. 3 cêntimos, aliás, não sei se disse 3, porque é segunda-feira, é um bocadinho difícil. 3 cêntimos, portanto, o aumento da gasolina e vai descer 1 cêntimo o gasóleo. Agora vou falar-vos sobre as temperaturas que vão subir, segundo o IPMA, a partir de quarta-feira até 9 graus, ultrapassando até mesmo os 30 graus em algumas regiões do país, segundo as previsões de Maria João Fraga, meteorologista do IPMA. De acordo com esta responsável, amanhã já se aguarda uma pequena subida da máxima na região norte e centro e na quarta-feira a subida será mais acentuada. No dia 20, quarta-feira, começamos a ter influência do anticiclone que vai ficar localizado sobre a França e estende a sua influência em direção ao arquipélago da Madeira, juntamente com o vale invertido que se estende desde o norte da África à Península Ibérica, que começa a transportar massas de ares tropicais. Na quinta-feira, as temperaturas máximas voltam a subir entre 2 a 3 graus em alguns locais do continente. Segundo esta responsável, teremos então na quarta e quinta-feira dias de céu pouco nublado ou limpo. No entanto, é previsível e provável que possa haver, principalmente na quarta-feira, algumas poeiras do norte de África. A Maria João Fraga referiu ainda que os valores das temperaturas a registar na quarta e quinta-feira começam a contribuir para uma onda de calor. E quando, portanto, o tempo é de muito calor, deixam-se sempre algumas recomendações: beber mais água, colocar mais vezes protetor solar,

usar roupa mais larga e clara e não se esquecer, portanto, também dos chapéus de abas largas. A terminar este jornal, portanto, o primeiro jornal informativo, a Autoridade Nacional de Segurança Rodoviária e a Guarda Nacional Republicana e também a PSP vão promover entre os dias 19 e 25 de maio a 5ª campanha do Plano Nacional de Fiscalização 2026, que é dedicada aos veículos de duas rodas a motor. Sob o lema Duas Rodas, Agarre-se à Vida, esta é a 5ª de 11 campanhas previstas e a 2ª dedicada aos veículos de duas rodas a motor, um dos grupos de utilizadores com maior exposição ao risco rodoviário e maior vulnerabilidade em caso de acidente. A campanha tem como objetivo alertar os motociclistas e os ciclomotores para os comportamentos de risco associados à condução, promovendo uma condução mais segura, defensiva e responsável, bem como reforçar a sensibilização dos restantes utilizadores da via para a necessidade de partilha segura do espaço rodoviário. A campanha alerta especialmente para comportamentos que aumentem significativamente o risco de acidente grave, como excesso de velocidade, ultrapassagens perigosas, circulação entre filas de trânsito de forma irregular, manobras bruscas ou mudanças de direção sem sinalização, condução sob o efeito de álcool ou de substâncias psicotrópicas, utilização incorreta ou ausência do capacete e equipamentos de proteção, falta de atenção ou condução distraída e redução da percepção de motociclistas pelos restantes condutores. A Autoridade Nacional de Segurança Rodoviária, a GNR e a PSP, recordam que a utilização correta do capacete e dos equipamentos de proteção adequados pode reduzir significativamente a gravidade das sequências, em caso de acidente, e as ações de sensibilização da Autoridade Nacional de Segurança Rodoviária decorrem em simultâneo com operações de fiscalização que vão ser realizadas pela Guarda Nacional Republicana e pela PSP, incidindo em vias e locais onde se registem níveis mais elevados de sinistralidade, envolvendo veículos, de duas rodas a motor. A campanha vai decorrer, então, de 19 a 25 de maio de 2026. É a 5ª campanha do Plano Nacional de Fiscalização e é dedicada aos veículos de duas rodas a motor.

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1: Agora, de uma forma um pouco já mais descontraída, sejam bem-vindos então a mais uma edição de Manhãs Interativas. Começamos assim uma semana que devo já alertar-vos que, para mim, só vai ter 4 dias. Digo-vos já de antemão que quinta-feira, dia 21 de maio, eu não venho trabalhar. É um dia importante para mim e vou tirar este dia de férias. Depois, mais perto, conto-vos tudo. Porque a vida, na vida, aliás, é importante trabalhar, mas também é importante parar e viver e assinalar determinados momentos. E é isso mesmo que vou fazer no dia 21 de maio. Vou assinalar mais um momento muito importante na minha vida. É só para já estarem a contar que na quinta-feira pode não haver programas, depende depois também da agenda da nossa Sofia e de como ela vai conseguir gerir as coisas. Mas tem ainda programas segunda, terça, quarta, sexta. Portanto, façam o favor de me vir fazer companhia, de me dizer bom dia, boa tarde, pedir músicas, fazer dedicatórias, trocar dois dedos de conversa, porque é tão importante conversar um bocadinho, esparcer, às vezes até só deitar conversa fora. À toa e os azeitonas trazem-nos este drama.

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1: Bom dia, são 9 horas. 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

São 9:30 da manhã, vamos conhecer os destaques da imprensa nacional. O Jornal de Notícias chama à primeira página: contrabando de tabaco causa prejuízo ao Estado de 120 mil euros por dia. Redes de crime organizado utilizam técnicas cada vez mais sofisticadas. Falta de controlo sanitário representa maior risco para a saúde pública. Projetos científicos do I3S perto da fase de tratamento. Equipas do Polo de Investigação do Porto trabalham em áreas que vão do cancro à medicina regenerativa. Homicídios. Roubam arma de inspetor da PJ para matar sócio e filho. Na restauração, ministro criticado por defender IVA mais alto. Na Argentina, capitão Otamendi despede-se da Luz para voltar a casa. O Correio da Manhã chama à primeira página a acusação do Ministério Público. Crianças agredidas à vassourada em creche. Terror durou mais de um ano. Maus-tratos aconteceram em instituição de Amaras. Mudanças na Luz. Rui Costa fala ao coração de Ruben Amorim. Antes da final da taça, Varandas quer fechar Dumbia. No Porto, enchente nos Aliados. Vilas Boas diz que a festa do título foi a maior de sempre. Na saúde, médicos de família contestam avaliação. O Público desta segunda-feira chama à primeira página: IKEA reinventa-se com lojas mais pequenas e aposta nas renováveis. Portugueses gastam 600 mil euros por dia nas novas injeções para emagrecer. Corrida aos novos medicamentos para perder peso dispara nas farmácias. Vendas ultrapassam as 2.300 embalagens por dia. Nuno Melo, entre a lealdade à AD e a promessa de um CDS maior, governo propõe nova definição de jovem dos 14 aos 35 anos. Apoio alimentar do Estado sem reforço, apesar da alta de preços. Na habitação, na Amadora, construiu-se um edifício como se fosse Lego para rendas reduzidas. Por fim, no Diário de Notícias de hoje: nas prisões, o mais importante é isto, ser exposto, porque o que se passa aqui é desumano. Uma investigação de Fernanda Câncio, para ler nas páginas 10 a 13 do Diário de Notícias. Grandes fogos de 2017 custaram 1.000 milhões à economia.

No PSD, Montenegro avança hoje com a terceira moção. Na habitação, 200 empresas recebem benefício fiscal para alojar trabalhadores. No CDS, Nuno Melo avisa PSD que o partido quer ser maior no futuro. São as notícias da imprensa nacional na manhã desta segunda-feira. São as chamadas primeiras do dia, mas logo conhecemos as restantes notícias que vão sendo conhecidas durante o dia, a partir das 4:30 da tarde.

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carneiro, poderá viver momentos muito felizes, você merece. Touro, pode interferir, alguma coisa pode interferir nos seus planos, muita atenção, abra a pestana. Gêmeos, esteja atento ao nível financeiro, avance com uma possível solução para proteger perdas. Caranguejo, liberte-se da sua intuição, portanto ela está assim no auge, liberte mesmo a intuição e faça aquilo que lhe der na real gana. Leão, hoje pode ter dificuldade em fazer tudo o que lhe pedem, portanto aprenda a dizer não. Virgem, procure manter o equilíbrio e a harmonia. Balança, no trabalho, saiba agir com prudência. Você é capaz, Escorpião, a sua coragem vai ajudá-lo a vencer um desafio. Já Sagitário, hoje pode receber uma proposta de trabalho que seja muito bom, que você merece. Capricórnio, pode concretizar metas muito importantes na sua vida, no campo amoroso. Vai ser bom, você estava à espera. Aquário, seja mais sensato nas suas atitudes. E Peixe, hoje poderá ter uma vitória no campo afetivo. E agora você quer saber os signos que estão mais favorecidos e os que estão menos, não é? Então vá. Os signos mais favorecidos são Carneiro e Aquário. E os que estão menos favorecidos são o Touro e Gêmeos, a G, para já lá. 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

Ora, para todos, uma vez mais, bom dia. Sejam bem-vindos ao programa de Discos Pedidos. Segunda-feira, 18 de maio, 10 da manhã, assim é que é. Pela frente, duas horas em que desse lado podem escolher a música que por aqui passa. 271-413-310, 96-722-2212, 917-845-008 são os números através dos quais podem fazer as vossas participações. Não percam tempo.

0: É tempo de começarmos com as participações. Olá, Anabela, bom dia.
1: Bom dia, Angelia.
0: Bom dia, bom dia. Estás bem disposta, Anabela?
1: Eu estou sempre bem disposta.
0: Ainda bem. Anabela, vamos ouvir um tema da Rebeca para dedicares a quem?
1: Ao meu marido, à minha duas queridas cunhadas. Oh, primo Fausto das Chaves, e para o resto dos 20 participantes, para o seu caos de castelo bom, para o seu Almeida de Pinhel, para a Dona Emília, para a Dona Ivone, para o Leonor, para a Conceição de Sagarola, para a Esmeralda das Terras e o resto dos 20 participantes.
0: Obrigada,
1: E
0: Anabela.
1: dois beijinhos para as vossas duas boas semanas.
0: Obrigada, um beijinho também para vocês. Boa semana.

0: Olá, Dona Esmeralda, muito bom dia. Ora, pois, a Dona Esmeralda já lá não está, vou atender a Cristina. Olá, bom dia, Cristina.
1: Bom dia.
0: Bom dia, tudo bem consigo?
1: Está tudo.
0: O fim de semana foi bom, Cristina?
1: Foi, só foi há pouco.
0: Ah, pois é, é sempre assim, os dias de descanso ou de menos trabalho, pronto, sabem sempre pouco.
1: Temos mais trabalho.
0: Pois, porque depois acumula tudo durante a semana, não é?
1: É.
0: E tem que se fazer tudo ao fim de semana. Ora, Cristina, deixou a música ao meu critério e eu escolhi Linda Neto, à grande e à francesa. Pode ser?
1: Pode ser.
0: Então, para dedicar a quem?
1: É para dedicar ao pessoal do Saigão, para o meu marido, para os meus filhos, para o pessoal da agricultura e movimento, e para as meninas da rádio e para quem nos ouve.
0: Ora, Cristina, muito obrigada pela sua participação. Um beijinho, bom dia, bom trabalho, boa semana.
1: Bom dia.
0: Adeus.
1: Bom dia.

0: Ora, e agora dou os bons dias ao Sr. Antero. Olá, bom dia.
1: Bom dia, com alegria, Dona Ana.
0: Bom dia, Sr. Antero. Bem disposto?
1: Graças a Deus, ótimo. Não está bem disposto.
0: Tem que ser. Sr. Antero, vamos ouvir o Jorge Ferreira para dedicar a quem?
1: Em primeiro lugar, à minha esposa, com muito amor e carinho. À minha cunhada Manuela Machado, e marido e filhos estão na França. Para Paula Pereira, minha cunhada Margão. Para toda a minha família. Para o Bruno e esposa e da Almeida e filhotes, e para todos os benfiquistas, logo os outros ninguém me diz, perdimos, mas deixamos. E para todos os ouvintes participantes, e para você, e para a grande equipe da Rádio, com muito amor e carinho, até logo.
0: Muito obrigada pela sua participação. Até logo, Sr. Antero.

O próximo tema musical foi pedido pelo Fábio Castro, dedica ao pessoal que anda a trabalhar com ele e também para o grupo da Quinta do Guerra. Vamos ouvir Banda Lusa, Leve-te para Casa.

0: Vamos lá ver se a Dona Esmeralda agora ainda está em linha. Olá, Dona Esmeralda, bom dia.
1: Olá, bom dia.
0: Olá, bom dia. Como está? Tudo bem consigo?
1: Vamos andando.
0: Dona Esmeralda, vamos ouvir Chiquita para dedicar a quem?
1: Para dedicar para o meu marido, para os meus três filhos, e para os meus genros, para os meus netos, para a Dona Ivona, para o Sr. Posto, para o Luís da Gouveia, para a Anabela, que eu ouvi agora, para vocês aí, e para a Dona Irene, para os meus afilhados. E acho que está tudo. E para vocês aí também tem uma rosa muito bonita.
0: Muito obrigada. Dona Esmeralda, vamos então ouvir três rosas no meu jardim. Um beijinho.
1: Exatamente.
0: Um beijinho.
1: Beijinho.

0: Olá, Sr. José, bom dia.
1: Olá, muito bom dia.
0: Olá, bom dia, bem disposto?
1: É, como sempre.
0: Ainda bem. Sr. José, vamos ouvir o Júlio Iglesias para dedicar a quem?
1: Para as netinhas, para o neto, para as noras, para os filhos, para a esposa, um abraço para o João Bombeiro, que ainda agora esteve aqui ao pé de mim, tomarmos um café. Para si e para os seus, para quem trabalha nessa magnífica rádio, até logo e bom apetite para o almoço.
0: Ora, muito obrigada pela participação. Um beijinho, até logo.
1: Até logo.
0: Até logo.

0: E agora vou atender a Preciosa. Olá, bom dia.
1: Bom dia.
0: Bom dia, bom dia. Bem disposta, Preciosa?
1: Sim, Ana, também.
0: Também, obrigada. Preciosa, hoje quero ouvir o José Malhoa. Para dedicar a quem? Para dedicar a quem?
1: Para mim, para o meu marido, para a minha filha, para o meu genro, para a minha neta, para a minha madrinha Bina, para o meu primo Isaías, para a dona Emília, para a dona Ivone, para a dona Conceição, para a dona Maria de Grupo São Filhos do Douro, para o senhor Fausto, para o senhor Morgado, para a Anabela, para o Luís das Gouveias, para a dona General das Ervas Terras, para a Carla, a minha vizinha das Ervas Terras, para a dona Cidália e o senhor João da Meda, para a dona Mesquitela, para o senhor Carlos Castelo Bom, para todos os ouvintes e participantes, para vocês um beijinho grande e um bom almoço e até logo.
0: Ora, muito obrigada, Preciosa, pela participação. Até logo, um beijinho.
1: Até logo, beijinho.

0: Ora, o nosso computador entendeu que era a hora e cortou a música. Peço desculpa.
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1: Uma pequena pausa na música para atualizarmos as notícias. Sofia, mais uma vez, muito bom dia a esta hora. Quais as informações?
2: Olá, mais uma vez, muito bom dia a todos. A Comunidade Intermunicipal Região Beiras e Serra da Estrela promoveu na passada sexta-feira, no auditório da Casa da Cultura de Figueira de Castelo Rodrigo, a apresentação do dispositivo especial de combate a incêndios rurais, numa sessão que reuniu autarcas, agentes da Proteção Civil, forças de segurança, bombeiros e entidades com responsabilidades na prevenção, vigilância e combate aos incêndios rurais. O DECIR 2026 mobiliza um conjunto alargado de meios humanos, técnicos e operacionais, envolve corpos de bombeiros, Forças Especial da Proteção Civil, Unidade de Emergência de Proteção e Socorro da GNR e equipas de gestão de fogos rurais do ICNF. Ao nível dos corpos de bombeiros, o dispositivo prevê meios permanentes, compostos por equipas de combate a incêndios rurais, equipas logísticas de combate, de apoio ao combate, equipas de apoio logístico, elementos de comando e

0: equipas, aliás, de reconhecimento e avaliação de situação, num dispositivo que, nos períodos de maior empenhamento operacional, vai ultrapassar os 80 operacionais. A Força Especial de Proteção Civil faz parte das equipas de combate a incêndios, brigadas de combate a incêndios, equipas de análise e uso do fogo, equipas de máquinas de rastro e núcleo de apoio à decisão operacional, assegurando a capacidade de intervenção especializada e apoio à coordenação operacional. A Unidade de Emergência da Proteção e Socorro da GNR assegura igualmente meios especializados de ataque inicial através de equipas helitransportadas e equipas terrestres, reforçando a vigilância, detecção e a primeira intervenção. O dispositivo conta ainda com equipas de sapadores florestais e brigadas de sapadores florestais, nomeadamente a Comunidade Intermunicipal da Região Ibeiras da Serra da Estrela, e equipas do Corpo Nacional de Agentes Florestais e Meios de Gestão de Fogo Rural do ICNF, fundamentais na ação de prevenção estrutural, vigilância e gestão do território. Dizer ainda nesta síntese informação que arranca o 8º Grande Prémio Internacional de Ciclismo Beiras e Serra da Estrela já no dia 22 de maio, com 3 etapas. A primeira realiza-se no dia 22, ligando Meda a Fornos de Algodres, numa distância de 192 km, com passagem por Trancoso, Castelo Rodrigo e Almeida. Já no segundo dia, o pelotão parte de Sabugal em direção ao Fundão, vai percorrer 174 km, atravessando os concelhos de Belmonte e também Penamacor. A derradeira etapa, que está marcada para o dia 24 de maio, vai ligar Gouveia à Guarda, passando por Manteigas, Covilhã e Ceia. O percurso vai incluir ainda a exigente subida à Torre, na Serra da Estrela, um dos momentos mais emblemáticos e decisivos desta competição.
1: Foram as notícias às 10h30 da manhã. Sofia regressa quando for meio-dia e meio.
2: Para amanhã.
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1: De regresso já com o pedido musical da Isabel de Celurico da Beira, dica para o pessoal do Guerra, a música Dá Cá Um Beijinho, Dá Cá, Dá Cá, Eu Só Tenho, a de Herman José.

0: Olá, Soraya, bom dia.
1: Bom dia.
0: Bem disposta.
1: Sim.
0: Soraya, qual é a música que quer ouvir hoje?
1: David Carreira, Alu.
0: Ok. Para dedicar a quem?
1: Quero dedicar ao meu marido, aos meus filhos, à minha mãe, aos meus irmãos, aos meus sobrinhos, aos meus cunhados. Aqui para o meu grupinho do Sairrém, para o Rector da Agricultura e Movimento, para a minha comadre Rosa e para vocês aí na rádio.
0: Muito obrigada. Olha, uma coisa, Soraya, eu agora assim de repente, parece-me que eu não tenho o alô do David Carreira ainda disponível. Vou ter que lhe pedir para escolher outra.
1: Mete lá a multa.
0: Qual é que é? Aumenta?
1: Multa.
0: Ai, multa. Multa. Aqui está. Obrigada, um beijinho.
1: Beijinho.

culpa. E a pedido da Paula, vamos ouvir Martim com o tema Nunca Vou Deixar de Te Amar. A Paula dedica este tema musical para a família, amigos, ouvintes, participantes, para uma pessoa especial, para a Dona São, para a Dona Hilda, para a Diolinda Fernandes, Edith Dias, Jéssica e família, um beijinho para todas. Para mim também, para a Irene, para a Cristina Correia, com um beijo. Para a Manuela, em França, para a Lourdes, para o Anter da Quinta dos Bernardos e também para a Sofia. Ora,

Não sei o que é que se passa hoje com os nossos ouvintes que estão um bocadinho tímidos no que diz respeito às participações em direto. Ouvimos ainda Marília Mendonça, a pedido do Luís Ramos, com o tema Te Amo Demais, dedica à esposa, todos os ouvintes e participantes e para nós com um beijo. Luís, obrigada pela participação, um beijinho e boa semana para vocês.

0: Ora, o programa está quase a terminar, a primeira hora, entenda-se, e atendo as duas últimas participantes. Olá, Paula. Ai, olá, Dona Ivone, primeiro, bom dia.
1: Olá, meu filho, bom dia.
0: Olá, bom dia, Dona Ivone. Como está a senhora, tudo bem?
1: Nada, estou bem.
0: Ainda bem. Dona Ivone, agora, vamos à dedicatória.
1: Sou doente, agora estou bem.
0: Vamos à dedicatória, Dona Ivone.
1: Olha, para o Joaquim Torres, para a Palma do Conselho, para os nossos amigos da Santa, da Amadora, para a família da Rádio Elma, para o João Beiro de Pinhela, que é com soldados, para a família Pinhela, a que eu pertenço, para a Preciosa de Coimbra, para a Namorinho de Barqueiros, para a Namorinho de Conceição de Salgueirão, para a Glória das Freixedas, para a Marinha Luz, São Filho do Douro, Luz Gaspar das Gobeia, Ana da Mesquitela, Jorge Lopes das Lameiras, de Vila Benfica, para o Sr. Borgado de Pinhela, para a Dona Emília de Pinhela, para a Leonor de Pinhela, para as minhas guinhas, para a Carta Almeida de Castelo Bom com beijinho, para a Paulo Júlio Valdor Trancoso, a Ivone dos Castelos de Pinhela, a Esmeralda de Herbas Terras, a Luís Ramos das Freixedas, a Anabela das Freixedas, a Maria da Vermelhosa, Francisco Nunes Castelo Rodrigo, Armando Cinco Vilas, a Bina de Pala, a Cristina de Panela da Beira, a Gisela da Agricultura e Movimento, a Alice Texista de Pinhela, a Carla Lemos de Pinhela, a minha mulher da Carolina, a família Tibério, para ti, meu amor, para a tua filha, para o teu marido, para os teus pais, para toda a família, e para a Sofia e família, e um beijinho grande, um bom almoço e o resto um bom dia.
0: Obrigada, Dona Ivone, um beijinho para a senhora, um bom dia também, boa semana. E agora termino com a Paula. Olá, Paula, bom dia.
2: Olá, bom dia.
0: Olá, bom dia, tudo bem?
2: Tudo bem.
0: Ora, ainda bem. Paula, vamos ouvir Eduardo Santana para dedicar a quem?
2: Olha, para dedicar a toda a minha família, todos os ouvintes e participantes, aqui é para a maltinha de Valdemoro, e um grande beijinho para a Dona Ivone, tudo de bom, e para a Ana e para a Sofia.
0: Obrigada, um beijinho,
2: então,
0: Paula.
2: Adeus, até logo. Adeus.
0: Até logo, obrigada, um beijinho. São então os dois últimos temas que ouvimos nesta primeira hora, depois fazemos uma curta pausa e regressamos logo a seguir.

Bom dia, são 11 horas. 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
1: De regresso já com pedidos musicais, porque assim é, o tempo não para. Vamos ouvir Os Aviões do Forró, pedido a Sílvia da Póvoa de Penela, que dedica ao pessoal que anda com ela e também para quem estiver a ouvir. Ora, muito obrigada pela participação e também pela escolha musical. Ora, muito bom dia e um bom trabalho para vocês.

0: E agora atendo em direto a primeira participante desta segunda hora, a Dona Isabel. Bom dia.
1: Bom dia.
0: Bom dia, Dona Isabel. Como está a senhora?
1: Tudo bem, obrigada.
0: Ora, ainda bem, assim é que nós gostamos de ouvir. Dona Isabel, vamos ouvir a canção da família para dedicar a quem?
1: Para toda a família, para todos os participantes e ouvintes, para a menina Sofia e para a menina Ana, um grande beijinho. E um bom almoço.
0: Ora, muito obrigada. Um beijinho também para a senhora. Tudo de bom. Boa semana.
1: Boa semana. Obrigada.
0: Um beijinho. Beijinho. Obrigada. Ouvimos então Starlight.

0: Olá, Sr. Fausto, bom dia. Bom
1: Bom
0: dia,
1: dia.
0: Sr. Fausto. Então diga-me lá qual é a música que o senhor quer ouvir.
1: Uma rosa pode ser?
0: Pode, para dedicar a quem?
1: Olha, para as minhas filhas, Vera e Sónia, para a Gisela, para os sportinguistas, para os da minha terra todos, que é o dia 12 de junho já vou embora para as Chés.
0: Ora, que faça boa viagem, Sr. Fausto. E
1: Dia
0: mais?
1: 12 de junho, já apontei as minhas malas todas.
0: Ora, ainda bem.
1: Dia 12. Ora, e para o Luís das Gouveias, para o meu primo Luís das Feixetas e para a mulher Anabela, para o José Carlos Valdemouro, para a Paula Valdemouro, para o Sérgio António, para o São Morgado, para a Dinha de Pala, para a Ana da Mesquitela, para a Dona Emília de Pinheiro, para a minha amiga, para a Dona Preciosa de Coimbra, para a Dona Ivone de Pinheiro, para a Dona Ismael das Evas Terras, para o nosso Luís Andrão, para o Sr. Carlos Castelo Bom, para o Rodrigo e para as meninas da rádio. Está tudo, até logo.
0: Até logo, Sr. Fausto. Muito obrigada pela sua participação.

E é tempo agora de fazer mais um pedido musical. Vamos fazer o pedido musical da Bruna. Quero ouvir o Nuno Ribeiro com o tema Saloia, dedica para a Magda, para o Álvaro, para o grupo e para nós aqui na rádio. E não se esquece da Isabel do Soto. Ora, muito obrigada, Bruna. Um beijinho e uma boa semana.

0: O próximo participante é o Jorge. Olá, bom dia, Jorge.
1: Olá, bom dia, Milena.
0: Olá, bom dia. Como está?
1: Está tudo bem, a mim também.
0: Também, obrigada. Jorge, qual é a música que quer ouvir?
1: Pode ser a Cheirinha do Mundo Novo.
0: Para dedicar a quem?
1: Olha, é para dedicar à minha família, todos os ouvintes participantes, para os meus padrinhos que vão para eles, e para as minhas de rádio, ao pessoal daqui do Prado do Galinho que anda a trabalhar, e para o pessoal que anda para cima de fora. Tudo bom, uma boa tarde. Bom dia para toda a gente.
0: Obrigada, Jorge, pela sua participação. Um beijinho, um bom dia.
1: Obrigadinha, tchau.
0: Um bom dia, um bom dia. Depois da música pedida pelo Jorge, vamos ouvir a música pedida pelo Carlos, que dedica para a família, amigos, para nós aqui na rádio, ouvintes e participantes, e claro, para uma pessoa especial. Pediu-me uma música animada. Ouvimos Álvaro de Castro. Amor, dá-me a tua mão. Não mandem mais mensagens, que até as que tenho, já não sei se as consigo ler todas.

0: E agora é tempo de atender o Luís Gaspar. Olá, Luís, bom dia.
1: Bom dia.
0: Bom dia, está bem disposto?
1: Tem que ser.
0: Vai estando, não é, Luís?
1: Pois.
0: É isso, Luís, vamos ouvir o beijo para dedicar a quem?
1: Olha, vou dedicar para ti, para a tua família, tudo bom? Para a Sofia, com um beijinho também. Para a Dona Imbralda, para a Dona Emília, para o Sr. Morgado, com um grande abraço. Para a Professora do Coimbra, para a Dina de Paula, para o Sr. Fausto, para a Dona Conceição, para a Dona Ivone, para a Dona Fritela e para o Armando, para o Sr. Carlos Castelo Bom, para todos os ouvintes, participantes, me esqueci de alguém, desculpe, e até logo, um beijinho e bom almoço.

0: bom português, não recuse ao Dona Inês. Um beijinho também para si.
1: Ó Dona Inês, veja lá, ele é bom rapaz.
2: O Sr. Serafim dos Prados quer ouvir os Trovas da Beira com o tema Maria Rocha.

0: Mais alguém para participar? Olá, bom dia.
1: Bom dia, Alegria.
0: Bom dia, Álvaro, bem disposto?
1: Sempre bem disposto.
0: Álvaro, qual é a música que quer ouvir hoje?
1: Pode ser à sua escolha.
0: Ora, muito bem, para dedicar a quem?
1: Diga que é ao grupo do Albertino, ao grupo da Bruna e para todos que estão a ouvir e para a rádio.
0: Muito obrigada pela sua participação, um beijinho.
1: Beijinho, até logo.
0: Adeus, um beijinho, até logo. Vamos ouvir um tema de Sons do Minho.

0: E agora vou atender a Bina, é a próxima participante. Olá, muito bom dia, Bina.
1: Bom dia, alegria.
0: Bom dia, tudo bem consigo?
1: Está tudo ótimo.
0: Ainda bem, Bina. Vamos ouvir a senhora do Almortão predicar a quem?
1: Olha, vai para a minha filhada Preciosa, para o meu filhado Zé, vai para o meu marido, vai para a dona Emília, para a dona Ivone com as melhoras, para o senhor Morgado, para o senhor Fausto, para o senhor Luís. Para vocês as duas aí, para todos os ouvintes e participantes, com uma boa semana.
0: Ora, um beijinho, Bina.
1: Um
0: Boa
1: beijinho
0: semana
1: para
0: também para
1: todos.
0: si.
1: Vá.
0: Tudo de bom.
1: Um beijinho. Tchau.

A Jéssica Rodrigues de Celurico da Beira dedica a música Nunca Vou Deixar de Te Amar ao marido Delfim, também para a amiga Paula Pereira, com um beijinho para ela e para a família. Dedica ainda para a mãe, padrasto, irmão, cunhada, sobrinha, filha, para a Glória, para a Duzinda, para o grupo de trabalho da Espampa, para os patrões com bom almoço e beijinhos para as meninas da rádio. Ora, muito obrigada.

Está terminado o programa de discos pedidos de hoje. Amanhã, a partir das 10 da manhã, há novamente a possibilidade de participarem em direto nas vossas escolhas musicais. Logo à tarde, a partir das 3, vai para o ar o programa Pedindo e Ouvindo.

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2: Boa tarde, são 12 horas.
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o 8º Grande Prémio Internacional de Ciclismo Beiras e Serra da Estrela começa no dia 22 de maio, vai percorrer 550 km em 3 etapas. Vou falar-vos sobre o preço dos combustíveis. A gasolina sobe esta semana e o gasóleo desce ligeiramente. Quanto às temperaturas, as máximas vão subir a partir de quarta-feira e vão mesmo ultrapassar em alguns locais do Portugal continental os 30 graus.

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3: Muito bom dia a todos. A Comunidade Intermunicipal da Região e Serra da Estrela promoveu sexta-feira, no Auditório da Cultura de Figueira de Castelo Rodrigo, a apresentação do dispositivo especial de combate a incêndios rurais, numa sessão que contou com autarcas, agentes da Proteção Civil, forças de segurança, bombeiros e entidades com responsabilidade na prevenção, vigilância e combate aos incêndios rurais. O DECIR 2026 mobiliza um conjunto alargado de meios humanos, técnicos e operacionais, envolve corpos de bombeiros, Força Especial de Proteção Civil, da Unidade de Emergência de Proteção e Socorro, também da GNR e equipas de gestão de fogos rurais do ICNF. Ao nível de corpos de bombeiros, o dispositivo prevê meios permanentes compostos por equipas de combate a incêndios rurais, equipas logísticas de apoio ao combate, equipas de apoio logístico, elementos do comando e equipas de reconhecimento e avaliação de situações, num dispositivo que, nos períodos de maior empenhamento operacional, ultrapassa os 800 operacionais. A Força Especial da Proteção Civil, que integra as equipas de combate a incêndios, brigadas de combate a incêndios, equipas de análise e uso de fogo, equipas de máquinas de rasto e núcleo de apoio à decisão operacional, assegurando a capacidade de intervenção especializada e apoio à coordenação operacional. A Unidade de Emergência de Proteção e Socorro da GNR assegura igualmente os meios especializados de ataque inicial através de equipas helitransportadoras e equipas terrestres, reforçando a vigilância, a detecção e a primeira intervenção. O dispositivo conta ainda com equipas de sapadores florestais, brigadas de sapadores florestais, nomeadamente a Comunidade Intermunicipal da Região Ibeiras e Serra da Estrela, equipas do Corpo Nacional de Agentes Florestais e Meio de Gestão de Fogo Rural do ICNF e fundamentais da Ação de Prevenção Estrutural, Vigilância e Gestão do Território. Durante a sessão foi igualmente reforçada a importância da inovação tecnológica, de qualificação dos agentes no terreno, da articulação entre as entidades como fatores determinantes para aumentar a eficácia da resposta e a resiliência do território perante o risco de incêndio rural. A Beiras e Serra da Estrela reafirma o compromisso com a segurança das populações, a cooperação intermunicipal e o reforço da capacidade de prevenção e resposta aos incêndios rurais em todo o território da região Beiras e Serra da Estrela. O 8º Grande Prémio Internacional de Ciclismo Beiras e Serra da Estrela percorre 550 km em 3

etapas, atravessando os 16 municípios que fazem parte da Associação de Municípios da Cova da Beira, numa prova que alia o desporto de alta competição à promoção turística, cultural e gastronómica das Beiras e Serra da Estrela. A primeira etapa realiza-se no dia 22 de maio, ligando Medo a Fornos de Algodres, numa distância de 192 km, com passagem por Trancoso, Castelo Rodrigo e Almeida. No dia seguinte, 23 de maio, o pelotão parte do Sabugal em direção ao Fundão, percorrendo 174 km, atravessando os concelhos de Belmonte e Penamacor. A derradeira etapa, marcada para o dia 24 de maio, liga Gouveia à Guarda, passando por Manteigas, Covilhã e Ceia. O percurso, aliás, vai incluir uma exigência da subida à Torre, na Serra da Estrela, um dos momentos mais emblemáticos e decisivos da competição. O evento conta com o apoio do Instituto Português do Desporto e da Juventude, dos municípios das Beiras e Serra da Estrela, da Federação Portuguesa de Ciclismo e da União Ciclista Internacional e também Turismo Centro de Portugal. A organização deixa um apelo à população para sair à rua nestes dias para apoiar os atletas ao longo do percurso, também contribuindo para o ambiente festivo e para o sucesso de uma das mais importantes provas de ciclismo realizadas na região. A semana vai arrancar com novas alterações no que diz respeito ao preço dos combustíveis. As previsões apontam para uma subida significativa da gasolina e uma descida muito ligeira do gasóleo. O preço do gasóleo simples deverá descer 1 cêntimo esta semana, enquanto a gasolina 95 deve aumentar 3 cêntimos por litro. Agora vou falar-vos sobre as temperaturas que vão subir, segundo o IPMA, a partir de quarta-feira até 9 graus, ultrapassando até mesmo os 30 graus em algumas regiões do país, segundo as previsões de Maria João Fraga, meteorologista do IPMA. De acordo com esta responsável, amanhã já se aguarda uma pequena subida da máxima na região norte e centro e na quarta-feira a subida será mais acentuada. No dia 20, quarta-feira, começamos a ter influência do anticiclone que vai ficar localizado sobre a França e estende a sua influência em direção ao arquipélago da Madeira, juntamente com o vale invertido que se estende desde o norte da África à Península Ibérica, que começa a transportar massas de ares tropicais. Na quinta-feira, as temperaturas máximas voltam a subir entre 2 a 3 graus em alguns locais do continente. Segundo esta responsável, teremos então na quarta e quinta-feira dias de céu pouco nublado ou limpo, no entanto é previsível e provável que possa haver, principalmente na quarta-feira, algumas poeiras do norte de África. A Maria João Fraga referiu ainda que os valores das temperaturas a registar na quarta e quinta-feira começam a contribuir para uma onda de calor. E quando, portanto, o tempo é de muito calor, deixam-se sempre algumas recomendações: beber mais água, colocar mais vezes protetor solar, usar roupa mais larga e clara e não se esquecer, portanto, também dos chapéus de abas largas. A terminar este jornal, portanto, o primeiro jornal informativo, a Autoridade Nacional de Segurança Rodoviária e a Guarda Nacional Republicana e também a PSP vão promover entre os dias 19 e 25 de maio a 5ª campanha do Plano Nacional de Fiscalização 2026, que é dedicada aos veículos de duas rodas a motor. Sob o lema Duas Rodas, Agarre-se à Vida, esta é a 5ª de 11 campanhas previstas e a 2ª dedicada aos veículos de duas rodas a motor, um dos grupos de utilizadores com maior exposição ao risco rodoviário e maior vulnerabilidade em caso de acidente. A campanha tem como objetivo alertar os motociclistas e os ciclomotores para os comportamentos de risco associados à condução, promovendo uma condução mais segura, defensiva e responsável, bem como reforçar a sensibilização dos restantes utilizadores da via para a necessidade de partilha segura do espaço rodoviário. A campanha alerta especialmente para comportamentos que aumentem significativamente o risco de acidente grave, como excesso de velocidade, ultrapassagens perigosas, circulação entre filas de trânsito de forma irregular, manobras bruscas ou mudanças de direção sem sinalização, condução sob o efeito de álcool ou de substâncias psicotrópicas, utilização incorreta ou ausência do capacete e equipamentos de proteção, falta de atenção ao condutor.

0: atenção distraída e redução da percepção de motociclistas pelos restantes condutores. A Autoridade Nacional de Segurança Rodoviária, a GNR e a PSP, recordam que a utilização correta do capacete e dos equipamentos de proteção adequados pode reduzir significativamente a gravidade das sequências, aliás, em caso de acidente, e as ações de sensibilização da Autoridade Nacional de Segurança Rodoviária decorrem em simultâneo com operações de fiscalização que vão ser realizadas pela Guarda Nacional Republicana e pela PSP, incidindo em vias e locais onde se registem níveis mais elevados de sinistralidade, envolvendo veículos, de duas rodas a motor. A campanha vai decorrer, então, de 19 a 25 de maio de 2026. É a quinta campanha do Plano Nacional de Fiscalização e é dedicada aos veículos de duas rodas a motor.
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2: No Rotações, na Rádio Realm, para todos os ouvintes, valorizam-se as notícias de esporte motorizado. Hoje vamos falar da 21ª edição do Troféu IAMA, mais uma grande prova que se realizou em Águeda. Vamos falar ainda de Miguel Nunes, que regressou às vitórias na Madeira. O Crossódromo Internacional de Águeda recebeu pela primeira vez uma jornada do Troféu IAMA, a qual marcou o arranque da 21ª edição do Mais a Troféu de Todo Terreno, realizada em Portugal, promovido pela IAMA Portugal. A competição voltou a destacar pela forte adesão de pilotos. A estreia no Troféu IAMA em Águeda ficou marcada com um intenso ambiente competitivo num fim de semana pautado pela adrenalina. A edição de 2026 arrancou sob condições meteorológicas e desafiantes, com vários períodos de chuva a acompanharem a ação das três pistas utilizadas para esta ronda inaugural. Ao todo estiveram presentes 282 pilotos distribuídos por 21 classes distintas, desde os mais jovens talentos a partir dos 5 anos de idade até pilotos veteranos. Vasta experiência na modalidade, a participação feminina voltou igualmente a assumir particular relevância, com 24 pilotos inscritas na competição. O treino das diferentes classes decorreu ao longo da manhã até à pausa para almoço. Reconhecido como referência no panorama nacional de todo terreno, o Troféu IAMA mantém-se como a mais importante plataforma de formação e competição, reunindo diferentes gerações de pilotos num ambiente de forte espírito esportivo e convivência, tal como referiu Pedro Faria. Este ano decidimos arrancar aqui em Águeda, no circuito Passo para o Campeonato do Mundo. Queremos que todas as pessoas estejam muito motivadas para esta temporada de 2026. É um enorme prazer ver isto cheio de miúdos, adeptos, famílias inteiras. É realmente extraordinário, revelou o Count Manager da IAM Portugal, Pedro Faria, salientou o sucesso de mais uma jornada do Troféu IAMA, que cumpriu este ano 21 edições ininterruptas, e referir que, relativamente à restante época desportiva, a qualidade das competições vai estar garantida. Temos ainda mais 3 provas pela frente nesta temporada. Vamos manter algumas pistas já conhecidas dos pilotos e que certamente ajudará a aumentar a competitividade. O sucesso que tem alcançado fala por si, embora seja também um enorme desafio. Estamos constantemente à procura de formas de viabilizar e elevar ainda mais a qualidade do troféu. Este é o espírito da IAMA, faz parte da nossa cultura e queremos muito continuar a fazê-lo crescer, apesar dos desafios que isso representa. Contou: a primeira jornada da competição foi concluída com a tradicional cerimónia de entrega de prémios. A segunda etapa desta 21ª

Primeira edição do Troféu IEMA está agendada para o dia 21 de junho em Rio Maior, quanto aos vencedores da primeira prova do 21º Troféu IEMA, realizada em Águeda, teve como vencedores nos infantis Moto Manuel Silva da BA Motorsport Racing, em segundo Francisco Pinto da Clark Motorcycle, em terceiro Simão Domingos da Dermite Arrepiado. Estiveram presente 42 concorrentes nesta categoria, nos infantis Moto 4, primeiro Simão Valadares, das Motos VR, em segunda Confusão da Alto Escapa Competições, em terceiro Gonçalo Teixeira, da Gonçalo Teixeira, estiveram presentes concorrentes, nos iniciados Mota, em primeiro ficou Gonçalo Costa, das Motos VR e Yama Racing Team, em segundo Manuel André, da Wolfcamp Yama, em terceiro Pedro Lobão, da Off-Road Campanha Yama, estiveram presentes 26 concorrentes, em iniciados, Moto 4, o primeiro foi Royal da Prima Motorsport, Motor Clube Matuzas, em segundo Diogo Martins, da TD Team, em terceiro Rodrigo Jesus, da Moto Gilvinense, estiveram inscritos 5 concorrentes, da Van Moto 4, em primeiro Bernardo Conceição, da Moto Gilvinense, em segundo Tiago Pires, da C21 Rio e FS, em terceiro João Suzano, da Auto Escapa Competições, e estiveram presentes 10 concorrentes na YZ65. O primeiro foi Gonçalo Costa, das Motos VRM Racing Team, em segundo Duarte Monteiro, das Motos VRM, em terceiro Afonso Trocato, das Motos VRM. Tiveram inscritos 25 concorrentes, em YZ85, em primeiro ficou Salvador Campino, da EMX Sucena, em segundo Vicente Caeiro, do Tim Caeiro, em terceiro Duarte Marques, da GR Motors, na 11ª ou 8ª posição, o jovem Pedro Santos, do Tim Pedro Santos, na da Guarda. Estiveram presentes 27 concorrentes, da Funbike e TTR 125, em primeiro ficou Eduardo Gregório, da Jovem Motos, em segundo Vicente Queiro, do Team Queiro, em terceiro Eduardo Filipe, do Off-Road Cam Yama, tiveram inscritos 8 concorrentes, na YZ450F, em primeiro ficou Filipe, da Filipe Motovelas, em segundo Tiago Miranda, do Talho Central Livramento, em terceiro Gil Fatena, da Motor Clube da Covilhã Lobos, da Neve, tiveram inscritos 13 concorrente, na WR250F. Primeiro ficou Bruno Henrique, da Graphic Leo Motor, em segundo Filipe, da Filipe Motovelas, em terceiro João Noruegas, da Cursing Motors. Estiveram inscritos 34 concorrentes na WR450F. O primeiro foi Pedro Matos, da Leo Motor, segundo Sérgio Ventura, da Motovas, terceiro Eduardo Luz, da Rui Cruz Serraria. Em quanto aos veteranos motos, em primeiro ficou Bruno Domingues, da VD Oficina, em segundo Ricardo Carvalho, em terceiro João Noruegas, da Cursing. Tiveram inscritos 13 concorrentes, a veterano motos 4, em primeiro Leandro Ferreira, da Leandro Ferreira Climatização, em segundo Dário Alves, da Pão da Encarnação, em terceiro Rui Russo, dos Águias. Tiveram inscritos 5 pilotos, na 450 Moto 4, em primeiro ficou Simão Almeida, da Garagem Almeida, em segundo Duarte Rodrigues Tinho Prauto, em terceiro Nuno Inácio da Inácio Garagem. Tiveram inscritos 6 concorrentes nas oficiais Moto 4, foi Tomás Paulo o único participante. O piloto madeirense, campeão regional em título e navegado por João Paulo, conduziu o Skoda Fabia RS Rally 2 ao triunfo no Rally de São Vicente, terceira prova do Campeonato de Rally Rural da Manhã, batido por João Silva em Toyota GR Yaris Rally 2, nas duas primeiras provas da temporada, a Rally Marítimo Município de México e a Rally de Santana. Miguel Nunes, em Skoda Fabia RS Rally 2, regressou às vitórias
vitórias à frente do seu mais direto adversário na luta pelo título.

0: que quer revalidar o campeonato madeirense, assumiu o comando na super especial, perdeu na primeira passagem pela televisão da Vila, recuperou de imediato, logo a seguir e manteve até a final para alcançar a primeira vitória do ano, de lamentar o abandono de Miguel Carlos em espada Fábio RS Rally 2, logo no especial de abertura, por avaria mecânica, e de Rui Jorge Fernando em espada Fábio Rally 2E, por despiste, ambos teriam estado na luta pelo terceiro lugar, que ficou na posse de Arthur Quintal, em Skoda Fabia Rally 2E, que subiu ao lugar mais baixo do pódio pela primeira vez. A prova ficaria marcada pela anulação por razões de segurança da terceira passagem pelo especial da Vila, depois das duas anteriores terem sido neutralizadas por consequência dos despistes de Rui Jorge Fernandes em Skoda Fabia Rally 2E, na primeira, e de Manuel Martins em Renault Clio Rally 4, na segunda. Quanto aos vencedores absolutos, em primeiro ficou Miguel Nunes João Paulo, em Skoda Fabia RS Rally 2, na RC2, Miguel Nunes João Paulo, em Skoda Fabia RS Rally 2, foi o primeiro, em RC4, o primeiro foi Manuel José Martins, João Nel Camacho, em Renault Clio Rally 4, já nos RC5, décimo para Estrelo, Cláudio Gomes, em Renault Clio RC5, venceu, na RGT, Filipe Freitas, Daniel Figueroa, em Porsche 991 GT3 Cup, foram os líderes, em P2, Dinardo Batista e Igor Loza, em Renault Clio R3 Max, venceu, na P1, Carlos Silva Arthur França, em Peugeot 208 R2, venceu, na X2, Cláudio Nóbrega, Hugo Martins, em Datsun 202.0, venceu, na X1, Filipe Silva, Nélio Martins em Citroën Saxo Kit Car, venceu. Quanto à classificação, em primeiro está Miguel Nunes, João Paulo em Skoda Fabia RS Rally 2, o segundo foi João Silva, Luís Rodrigues em Toyota RS Rally 2, em terceiro Arthur Quintal, Vitor Henrique em Skoda Fabia Rally 2 Evo, em quarto Filipe Freitas, Daniel Figueroa em Porsche 991 GT3 Cup, em quinto Gil Freitas, Duarte Miranda em Alpine A110 Rally GT, em sexto Zé António Camacho, Nicodemo Câmara, em Skoda Fabia Rally 5, em sétimo Rui Alberto Pinto Rovina Gonçalves, em Skoda Fabia Rally 2 Evo, em oitavo Emanuel Martins, João Nélio Camacho, em Renault Clio Rally 4, o nono Sandro Teixeira, João Neves, em Peugeot 204, em décimo Tiago Nunes, no Nóbrega, em Renault Clio Rally 4. A próxima prova será o Rally da Ribeira Brava, nos dias 12 e 13 de junho, organizado pelo Automóvel Clube do Conselho de Santa Cruz.
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2: Boa tarde, são 13 horas. 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

Boa tarde, são 15 horas. 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
1: Ora, olá para todos, muito boa tarde, bem-vindos ao programa Pedindo e Ouvindo. Durante a próxima hora, façam o favor de escolher a música que por aqui vai tocar e assim, de uma penada, podem também fazer uma dedicatória. Foi isso mesmo que fez a nossa querida Ana, que nos ouve na Mesquitela, aliás, que nos ouve nas Cinco Vilas, assim é que ela é da Mesquitela. Ela pediu para ouvir um tema musical à minha escolha, para dedicar à família, também à Comissão de Festas das Cinco Vilas, também para o Luís Gaspar, para mim, para a Sofia e para todo o nosso auditório. Ora, muito obrigada, Ana, pela participação e também pela dedicatória, porque a Ana esteve em festa, festa que continua ainda no próximo fim de semana, Festa Portuguesa Mundo Novo.

E agora vamos ouvir um tema musical do Escalema, pedido pela Cristina Martins. A Cristina dedica então uma música destes artistas para o pessoal do Serrão. A Cristina, muito obrigada pela sua participação, também pelo facto de estar sempre desse lado à nossa escuta. Vamos

E agora vamos ouvir o Malhão do Beijo, a música pedida por dois dos nossos ouvintes, o Sr. Fausto, que dedica às filhas Vera e Sónia, ouvintes, participantes, e para os conterrâneos das Chãs, e também o Sr. Antero da Quinta dos Bernardos, dedica à esposa, à cunhada Manuela em França, ouvintes, participantes, e também para nós aqui na rádio. Ora, da nossa parte, muito obrigada a ambos, quer pelas participações, quer também pelas dedicatórias.

A pedido da Joaquina, ouvimos Marco Paulo com Uma Lágrima, Um Beijo e Uma Flor. A Joaquina dedica este tema musical à senhora Otília e ao grupo de trabalho do Paulo aqui para a rádio e, claro, também para ela ouvir.

E agora seguimos com o rancho folclórico A Flor do Campo de Açouro Pires, com o tema Toma lá dá cá, pedida pelo Jorge dos Prados, que dedica para a família, para os padrinhos, ouvintes, participantes, para as meninas da rádio e para quem trabalha com ele.

Seguimos com DNA, a minha portuguesa, a pedido da Preciosa, que dedica para o marido, para a filhota, para o genro, para a netinha, para ouvintes participantes, para a equipa da rádio também. Preciosa, bem-haja, até amanhã.

E agora vamos ouvir o Ciro. Eu escolhi o tema Castelo de Cartas. A Soraya Cunha pede um tema deste artista para dedicar aos filhos, ao marido, à mãe, irmãos, cunhados, sobrinhos, ao pessoal do Sairão, Comadre Rosa, para o seu genrinho Tiago e para nós aqui. Ora, muito obrigada.

A próxima dedicatória é só de alguém que não se identificou e que queria ouvir uma música que eu não tenho disponível. Em alternativa, eu vou passar-lhe a música Bilu Bilu, da Safira, e esta pessoa dedica ao Abílio. Espero que não se importe.

O Luís Gaspar quer ouvir o Rui Bandeira, o tema à minha escolha, e hoje ouvimos o Alô. O Luís dedica este tema musical para mim, para a Sofia, com votos de uma boa tarde.

Obrigada, Luís. Também para as nossas famílias, para a Ana da Mesquitela e para o marido, também para o filhote Tiago. Ouvintes, participantes, de um modo em geral, deixa beijinhos e até amanhã. Ora, até amanhã, Luís.

A Jéssica quer ouvir o Martim com o tema Nunca Vou Deixar de Te Amar, dedica ao marido Delfim, à amiga Paula Pereira, com um beijinho para ela, dedica também à mãe, padrasto, irmão, cunhada, sobrinha, para a filha, para a Glória, para a Duzinda, para o grupo de trabalho, para os patrões e para as princesas da rádio. Ora, muito obrigada e graças também pela gentileza.

E agora vamos ouvir o Kim Barreiros. O tema chama-se Os Bichos da Fazenda. A escolha musical foi do Jorge, que nos ouve em Castelo Melhores. Ele dedica para o Gonçalinho, para o Fábio, com um grande abraço, e para nós, aqui na rádio. Ora, da nossa parte, muito obrigada.

E está quase a terminar o programa de hoje, mas ainda pode fazer a sua participação, mas para isso não pode perder tempo. Tem muito, muito pouco tempo para poder ainda escolher um tema musical.

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3: Boa tarde, são 16 horas.
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5: São 4 da tarde, é tempo de notícias, mas também de atualização das previsões da meteorologia para o próximo dia, ou seja, para amanhã, terça-feira, 19 de maio. Céu geralmente muito nublado, com menos nebulosidade na região sul. Há períodos de chuva fraca ou chuvisco no norte e centro. Há uma pequena subida da temperatura máxima, em especial na região sul. Temperaturas para amanhã previstas para a Guarda, 7 de mínima, 19 de máxima. Cidade de Pinhel conta com 8 graus de temperatura mínima e 23 graus de temperatura máxima. Esta é a previsão. Deixando as previsões e passando às certezas, vamos às notícias. Sofia, boa tarde. A esta hora, o que nos contas?
6: Olá, muito boa tarde, Ana, e a todos os nossos ouvintes. Nos blocos da manhã falei, aliás, sobre o descer da Cimbeiras e Serra da Estrela, que foi apresentada na semana passada em Figueira de Castelo Rodrigo. Deixei-vos um número assim mais vago e agora deixo-vos dados mais concretos. O dispositivo, como acabei de dizer, foi apresentado na passada sexta-feira e na fase delta mais crítica do verão estarão em prontidão 163 equipas e 811 operacionais, dos quais 533 serão bombeiros voluntários apoiados por 176 veículos, 4 helicópteros ligeiros de ataque inicial posicionados em Aguiar da Beira, Guarda, Mede e Covilhã e 5 máquinas de rasto. A região das Beiras e Serra da Estrela vai contar ainda com um helicóptero bombardeiro ligeiro estacionado em Ceia para reforçar a vigilância e a capacidade de intervenção rápida num território particularmente sensível ao risco de incêndio, o Parque Natural da Serra da Estrela. A partir de hoje até ao final do mês, na fase de Bravo, a descer das Beiras e Serra da Estrela, vai contar com 519 elementos, distribuídos por 127 equipas e auxiliados por 128 veículos. Em junho, na fase Charlie, esse número vai aumentar para 664 operacionais, 132 equipas e 140 viaturas. O mesmo empenhamento operacional, para vigorar de 1 a 15 de outubro. A partir do dia 1 de julho, serão também mobilizadas 42 equipas de sapadores florestais e de gestão de fogos rurais do Instituto da Conservação da Natureza, 4 equipas eletransportadas e também terrestres de unidades de emergência de proteção e socorro da Guarda Nacional Republicana, uma brigada da Força Especial da Proteção Civil da Autoridade Nacional de Emergência e Proteção Civil estacionada em Trancoso. São dados mais então concretos relativamente

0: Odyssey deste ano. Falar-vos de outra, portanto, outra temática, esta é mais ligada à literatura e também ao incentivo à leitura. A Feira do Livro de Pinhal está de regresso ao Parque Urbano de 20 a 24 de maio. O programa desta edição vai incluir momentos musicais com a participação de formações locais, assim como encontros e conversas com autores de vários géneros e também temáticas. Para o dia de abertura, quarta-feira, 20 de maio, vai então contar com a participação do Coro Infantil da Academia de Música de Pinhel. Já na quinta-feira, para a comunidade escolar, vai haver um encontro com Júlio Pereira, o autor do livro Disco Infantil intitulado Faz de Conta, que voltará a estar com os alunos do pré-escolar e do primeiro ciclo no dia a seguir, no dia 22 de maio. E à noite, do dia 21, haverá, portanto, o grupo da música e poesia da Escola Secundária de Pinhel a subir ao palco, aliás, da Feira do Livro, que decorre mais uma vez no Parque Urbano. Para sexta-feira haverá um encontro com Júlio Pereira e também com Cristina Meia Caetano, uma autora pinhelense, autora do projeto Sinergia Criativa, desenvolvido no Agrupamento de Escolas de Pinhel, desta feita para os alunos do 5º ano. À noite estará então a poesia em destaque com o poeta da cidade, que vai apresentar o espetáculo Dialetos Poéticos. Já no sábado, Ana Santos, fundadora do método Saúde Plena, vai apresentar o seu livro, Um Cérebro Descansado, onde é sugerido um plano prático de 7 dias para cuidar do cérebro, baseado, aliás, em 5 pilares. À noite, destaque para a presença de Raul Minha Alma, o autor de romances mais lidos em Portugal. Portanto, a noite de sábado promete. Já no domingo, no encerramento da Feira do Livro de Pinhel, contará com a presença de José Alberto Damas. Ele é natural de Serrajo Pinhel, que irá apresentar um dos seus mais recentes livros, intitulados Sob Essa Amélia, aliás, O Voo dos Pássaros e também O Último Poema. De, portanto, 20 de maio a 24, o Parque Urbano está novamente a acolher a Feira do Livro em Pinhel. Tem aqui uma excelente oportunidade, porque normalmente é isso que acontece, de adquirir livros a uns preços mais convidativos para também impulsionar e estimular aqui a leitura desde os mais pequeninos aos maiores.
1: Obrigada, Sofia, por esta dica tão preciosa. Ainda não tinha falado dela, já adiantaste aqui uma parte do meu trabalho. Sabem então, os nossos ouvintes, que começa esta semana mais uma edição da Feira do Livro de Pinhel. Mais pormenores, com certeza, ao longo dos próximos dias.
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1: Ora então, para todos novamente, boa tarde, agora já num registo diferente em que as músicas já não são a escolha do nosso auditório. E esta chama-se A Nossa Dança, dos Kalema. Daqui a pouco trago-vos novidades, também atividades ou propostas culturais para os próximos dias. Deixem-se ficar desse lado.

Sim, só tentar perceber o que é que está neste momento em altas, quais é que são as novidades no que aos livros diz respeito, até para dar aqui uma ajuda ao nosso auditório, por que não? Para perceberem quais é que são as tendências, que livros é que podem adquirir. Ora então, consultando aqui alguns sites, temos aqui os livros de que todos falam. De entre esses, há um que diz A Sombra das Árvores no Inverno. É de Carla Paes. Mas há também depois aqui outros livros nesta mesma categoria. São os livros que obtêm mais comentários, mais reações, por exemplo. Há também aqui O Contrato de Mariano. Temos O Pacto, é uma edição de colecionador de L. Kennedy. Aparece algumas vezes referenciado. Há também Luísa Sobral, Da Minha Janela, um livro de crónicas. De Frieda McFadden, autora do best-seller mundial A Criada. Esta autora tem então um vasto leque de livros e um dos mais recentes está também a dar muito o que falar, chama-se O Divórcio. São apenas alguns dos títulos, só assim para quem gosta de ler. Olha, eu é uma coisa que até gosto de fazer, é ler. No entanto, ultimamente, não tenho paciência, não tenho vontade. O que é pena, porque eu até gosto bastante. E tenho lá o livro em cima da mesa de cabeceira e tenho que o voltar ao início. Porque esta fase do campeonato, há tanto tempo que já não lhe pego, que eu já nem me devo lembrar bem da história. Fun e Carry On. Boa tarde. 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

Ainda a falar de livros e aproveitando uma parte do programa da Feira do Livro de Pinhel, que é a presença do autor Raul Minhalma, falar-vos do primeiro livro deste artista, Foi Sem Querer Que Te Quis. Ora então, é um romance de estreia em que Beatriz, depois de várias desilusões amorosas, se vê inesperadamente apaixonada por Leonardo, um jovem rico e mal educado. Através de um segredo do avô de Leonardo, a Beatriz acaba por embarcar numa missão para ajudar este jovem a reconciliar-se com o passado e, durante todo o processo, descobrir o verdadeiro significado do amor. Um dos livros que com toda a certeza pode adquirir na Feira do Livro deste ano, um deste autor, porque ele tem já muitos outros.

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2: E eis que é tempo de conhecermos as notícias do dia. Jovem que esfaqueou

Que o Primos em Benfica fica em preventiva, um deles morreu. Na administração interna, governo recusa suspender sistema de controlo europeu nos aeroportos. No Porto, acusada de tentar matar pai, diz não se lembrar. Seguro defende educação para a música no Dia Internacional dos Museus. Na saúde, trabalhadores do INEM alertam para corte de ambulâncias. Três casos de sarampo e mais de 500 contactos de risco em Beja. É também uma notícia da tarde de hoje. Assaltado e sequestrado por grupo em Lisboa, tira-se o Tejo para fugir. GNR, caminhão apanhado a circular na A2 com quase 69 toneladas a mais. E as primeiras cerejas do fundão foram leiloadas por 820 euros. Para quem possa achar este valor assim um bocadinho exorbitante. É uma iniciativa que acontece todos os anos no início do mercado da cereja. Uma caixa de 1 quilo foi leiloada por 820 euros numa iniciativa solidária que marcou o arranque da campanha anual. Este ano o valor reverteu para a delegação do Fundão da Associação Portuguesa de Pais e Amigos do Cidadão Deficiente Mental. Assinado o protocolo para a revisão do ensino de português no estrangeiro, a ex-diretora financeira julgada por desviar 750 mil euros de empresas. Acusada de tentar matar o pai, diz não se lembrar, diz que as memórias estão muito confusas e o governo dos Açores garante situação acautelada nas lajes.

O Ministério Público acusa funcionárias de maus-tratos em Jardim de Infância de Amares. Comissão de Trabalhadores quer lugar na administração da RTP.

Campanha destinada a motociclos e a ciclomotores começa esta terça-feira. Colisão na A1 faz um ferido muito grave em Condeixa Nova. Duas mulheres atingidas por disparo de arma em Camarate. Temperaturas máximas sobem na quarta-feira e podem ultrapassar os 30 graus. No futebol internacional, Fermín López vai ser operado e falha mundial. O internacional espanhol saiu ao intervalo na partida frente ao Betis. Dois portugueses detidos por Israel a bordo de uma nova flotilha. Detido no Porto, homem procurado pela polícia brasileira há 4 anos. Economia, senhorios ganham com um corte no IRS das rendas, imposto desce de 25% para 10%. Preso foge da cadeia de Ponta Delgada, mas é apanhado uma hora depois a ver o mar. IKEA corta 850 postos de trabalho para simplificar a organização global. Valor do cartão Mais Pessoas ainda não foi atualizado, apesar do aumento do custo de vida. Na habitação, o governo doa edifício do Estado a Lisboa para criar 90 apartamentos de habitação acessível.

E nas notícias da região, incêndios, Beiras e Serra da Estrela com um dispositivo robusto de combate a fogos. Europeu do motocross no crossódromo das Lages em Fernão Joanes no fim de semana. Franky Chaves no Teatro Municipal da Guarda. São notícias que marcam o dia de hoje, segunda-feira, 18 de maio. Para já segue a música. Porque tenho aqui uma informação muito pertinente para vos transmitir.

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2: Boa tarde, são 17 horas.
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0: Olá a todos, sejam bem-vindos a mais um bloco informativo nos 99.1 FM ou radioelmo.com. Para o Livro de Pinhel, regressa ao Parque Urbano de 20 a 24 de maio, Beiras e Serra da Estrela com 811 operacionais em permanência na fase de maior empenho de meios e de combate a incêndios corais entre 1 de julho e 31 de setembro. União de Freguesias de Corujeira e 30 vão receber nos dias 30 e 31 de maio mais uma edição das Jornadas de Lã, Festa da Natureza, uma iniciativa integrada nos festivais de cultura popular do município da Guarda.
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0: Olá a todos, a Feira do Livro de Pinhel está de regresso ao Parque Urbano. O programa desta edição vai incluir momentos musicais, com a participação de formações locais, assim como encontros e conversas com autores de vários géneros e temáticas. No dia da abertura, 20 de maio, quarta-feira, a Feira do Livro conta com a participação do Coro Infantil da Academia de Música de Pinhel. No dia 21, quinta-feira, para a comunidade escolar, haverá o encontro com Júlio Pereira, autor do livro e disco infantil intitulado Faz de Conta, e à noite é a vez do grupo de música e poesia da Escola Secundária de Pinhel subir ao palco da Feira do Livro. No dia 22, sexta-feira, além do encontro com Júlio Pereira, haverá também um encontro com a autora pinhelense Cristina Maia Caetano, que é autora do projeto Sinergia Criativa, desenvolvido no agrupamento de escolas de Pinhel, desta feita para os alunos do 5º ano. À noite, a poesia estará em destaque com o poeta da cidade, que irá apresentar o seu espetáculo Dialetos Poéticos. Na tarde, dia 23, sábado, Ana Santos vai então apresentar o seu livro Um Cérebro Descansado, e à noite haverá, portanto, a presença de Raul Minha Alma, o autor dos romances mais lidos em Portugal. Já no último dia da Feira do Livro, no Parque Urbano, haverá a presença de José

0: Alberto Damas, autor natural de Serais, que vai apresentar os seus mais recentes livros, Soubesse Amélia, o Voo dos Pássaros e o último poema. O dispositivo especial de combate a incêndios rurais da Cimbeiras e Serra da Estrela foi apresentado na passada sexta-feira em Figueira de Castelo Rodrigo. É um dispositivo robusto, mas a eficácia depende da capacidade de antecipação e de reação dos meios, disse o Comandante Subregional de Emergência e Proteção Civil das Beiras e Serra da Estrela, João Rodrigues. Na fase mais crítica, fase Delta, estarão em prontidão 163 equipas e 811 operacionais, dos quais 533 serão bombeiros voluntários, apoiados por 176 veículos, 4 helicópteros ligeiros de ataque inicial posicionados em Guiar da Beira, Guarda, Meda, Covilhã e 5 máquinas de rastro. A região da Beiras e Serra da Estrela vai contar com um helicóptero bombardeiro ligeiro, estacionado em Ceia, para reforçar a vigilância e a capacidade de intervenção rápida. A partir de hoje e até ao final do mês está, portanto, a fase Bravo. O DICIR das Beiras e Serra da Estrela conta com 519 elementos, com 127 equipas, auxiliados com 128 veículos. Em junho, a fase Charlie, o número, portanto, de operacionais vai aumentar para os 664, haverá 132 equipas, auxiliadas por 140 viaturas e o mesmo empenho operacional que vai vigorar de 1 a 15 de outubro. A partir de 1 de julho vai estar então mobilizadas 42 equipas de sapadores florestais e de gestão de fogos rurais do Instituto da Conservação da Natureza e Florestas, 4 equipas helitransportadas e terrestres da Unidade de Emergência da Proteção e Socorro da GNR e uma brigada da Força Especial da Proteção Civil da Autoridade Nacional de Emergência e Proteção Civil, estacionada em Trancoso. O dispositivo tem vindo a ser melhorado e flexibilizado ano após ano, mas tudo depende da rapidez e do seu acionamento e das condições meteorológicas, reforçou João Rodrigues. Também o autarca de Figueira de Castelo Rodrigo, Carlos Condesso, e também o presidente da Cimbes, Beiras e Serra da Estrela, pediu mais meios e apoios para não se repetir o que se passou no ano passado. A União de Freguesias de Corujeira e Trinta vão receber nos dias 30 e 31 de maio mais uma edição das Jornadas de Lã, Festa da Natureza, uma iniciativa que faz parte dos festivais da cultura popular do município da Guarda. O evento pretende valorizar e preservar as tradições ligadas ao mundo pastoril e também à vida serrana, proporcionando aos visitantes um fim de semana dedicado à autenticidade e ao património cultural da região. As Jornadas de Lã assumem-se no momento de celebração das raízes culturais e das vivências da serra, promovendo o contacto com os costumes e saberes ancestrais que marcaram a identidade do território.
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2: Boa tarde, são 18 horas.
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0: Boa tarde, são 19 horas.
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0: Boa noite. São 20 horas.
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0: Boa noite. São 21 horas.
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0: boa noite. São 23 horas.
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0: Boa noite. Zero horas.
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